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10: 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Jim Steinman, essencialmente um produtor e compositor. Colecionou dezenas de êxitos, mas manteve-se quase sempre na retaguarda e no anonimato, tendo gravado apenas um disco em nome próprio. Nasceu em Nova York em 1947 e começou a sua carreira no teatro musical. Aliás, o tom épico e teatral fez sempre parte das suas canções, fossem de dance music, rock and roll, adult contemporary ou pop. A sua parceria mais eficaz e bem-sucedida foi com o cantor Meat Loaf, iniciada em 1971 e que culminaria com a edição do álbum Bat Out of Hell, em 1978. Na gravação do disco seguinte, Meat Loaf estava com uma infecção nas cordas vocais e o novo álbum acaba por ser um trabalho a solo de Steinman, Bad for Good, que renderia o êxito Rock and Roll Dreams Come Through.

Bad for Good seria o único disco a solo assinado por Jim Steinman, que escreveria e produziria êxitos como Total Eclipse of the Heart, de Bonnie Tyler, Making Love Out of Nothing at All, dos Air Supply, I Do Anything for Love, But I Won't Do That, de Meatloaf, Discorrosion e More, dos Sisters of Mercy, entre outros. Quase sempre no anonimato, incluiria ainda duas canções na banda sonora do filme Streets of Fire, de 1984, que seriam interpretadas por uma banda fictícia, os Fire Inc. Nowhere Fast é, ainda hoje, uma canção bem aceite por todas as gerações. Gene Steinman morreu a 19 de abril de 2021, com 73 anos de idade.

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